0: Oi, moço, esse corretor, esse café com ele.
1: Sensor, go ahead.
0: Alô, Samson, Adam Young George, 6-0, 1-2, Adam Young George, 6-12.